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2: Muito barulho! 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
3: Henry Freitas.
2: Conta essa história pra galera, Léo, vai.
3: Vamos falar assim, ó.

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0: prepara que o verão tá chegando daquele jeito, tá?
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4: Cadê o grito dos apaixonados do moído do original? 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

0: é hit, isso é Deventus.
1: Oh, meu Deus, eu amo tanto vocês. 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
2: Tá, Simone. 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

0: Lindo demais!
1: Gostaram? Gostaram?
0: É mais uma!

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0: Simone Mendes, senhoras e senhores!
1: Coisa linda!
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0: Somos fãs pra caralho.
1: Não vou dar conta de terminar o DVD. Cara.
0: Porra, que alegria.
1: Eu não vou dar conta de terminar esse DVD, como é que faz?
2: Não, mas não veio pra atrapalhar, não, ué.
0: Que Deus abençoe muito vocês, velho. Muito, muito, muito.
1: Cara, esses caras aqui são fodas na vida de Diego Vitor Hugo. É sem palavras pra esquecer. Aí. Nós merecemos e o Berlândia também merece ter isso aqui.
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2: Eu rolo de novo.

0: muito barulho, senhoras e senhores. Glória Groove!
1: Sorriso no pagode.
0: Ouça!
1: Tamo junto, Bruno.
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0: vale não, vale não, viu?
1: Valeu, Doinha!
2: Obrigado, gente.
0: E aí, Arnaldo?
1: Obrigado.
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0: Vai ouvir o que não quer, hein?
1: Vê lá, hein?
0: Olha só, diga não.
2: Imagina a gente milionário.

0: Boa noite, Uberlândia! Faz barulho aí, Uberlândia, que eu quero ouvir!
1: Que coisa linda, galera!

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1: Tô sem.

0: Grudou. Demais.
1: Paz.
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4: Todo casal passa por essa história aqui. Tenho certeza, viu? Não falha.

0: presente, Leonardo.
1: Obrigado, Léo. Que honra você ser nosso padrinho, empresário, estar aqui junto com a gente. Gente, é Leonardo.
0: Ele é ele, né, gente?
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0: Juba!
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0: Obrigada.
1: Que honra.
2: A honra é toda nossa.
3: Esse projeto incrível.

0: Que foda.
1: É, irmão.
2: Obrigado. Se prestar ela.
1: Você tá doido, amigo.
3: Parabéns.
0: Obrigado.

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1: Jonete Frederico, Mariana Fagundes.
2: É, ó, toca aquela porque meu coração já tá machucado,
1: pô. O nosso, né?
2: O nosso.
1: Vamos cantar então pra melhorar?
2: Agora.

0: Que é isso? Muito obrigado, compadre.
1: Quem gostou dá um gritão aí.
2: Nome de Potência Music, camarada Shows.
1: Igu, Igu. Só leu esse, hein?

Rio de Janeiro!

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2: Antônio Gabriel, em mais um.

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2: 7:45. 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

0: Eu não quero uma vida sem fé. 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
1: Levantar pela manhã.
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0: Estar contigo é o que eu desejo. Obrigado, Senhor. Obrigado pela tua presença maravilhosa e poderosa entre nós. Eu te amo, meu Jesus.
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0: Louvado seja nosso Senhor Jesus Cristo.
1: Para sempre seja louvado.
0: Bom dia, meus queridos e amados irmãos e irmãs que nos acompanham nesta manhã, neste domingo, dia 7 de junho, dia do Senhor. Hoje celebramos o décimo domingo do tempo comum. O Senhor Jesus, a exemplo do que fez com Mateus, convida-nos a segui-lo, embora saiba que somos pecadores. Firmes na esperança e na fé, celebremos nosso Deus, que deseja ver sua igreja vivendo o amor e a misericórdia, levando a todos sua luz e salvação. Que possamos também colocar neste momento a nossa intenção particular, aquela que trazemos no íntimo do nosso coração. Você que nos acompanha aqui da cidade, como também você que nos acompanha do interior de outras cidades através do aplicativo da rádio, possa depositar neste dia do Senhor aquela intenção por você, por sua família, por aquela pessoa próxima a você que se encomendou à sua oração, sabendo que Deus atende quando lhe pedimos, conforme a necessidade, conforme o coração de Deus. Iniciemos a nossa celebração cantando.

0: Deus é amor. Quem permanece no amor, permanece com Deus e Deus permanece com ele. Iniciamos invocando a Santíssima Trindade. Em nome do Pai, do Filho e do Espírito Santo.
1: Amém.
0: O Deus da esperança que nos cumula de toda alegria e paz, em nossa fé, pela ação do Espírito Santo, esteja sempre conosco.
1: Bendito
0: seja Deus que nos reuniu no amor de Cristo. O Senhor Jesus, que nos convida à mesa da palavra, nos chama a segui-lo fielmente. Hoje o mesmo convite que o Senhor fez a Mateus, ele faz a cada um de nós, para segui-lo, que nós possamos ter a mesma atitude que Mateus, aquele cobrador de imposto, teve. Deixar tudo, deixar a sua vida de pecado e seguir Jesus. Para celebrarmos bem esta celebração da palavra, vamos nos colocar diante do Senhor, arrependidos das nossas faltas, arrependidos dos nossos pecados, arrependidos daquilo que fizemos, que nós sabemos que não agrada a Deus. Vamos invocar com confiança a misericórdia do Pai, cantando.

0: Deus Todo-Poderoso, tenha compaixão de nós, perdoe nossos pecados e nos conduza à vida eterna.
1: Amém.
0: Amém. Com alegria, entoemos o hino de louvor.

0: Oremos. Ó Deus, fonte de todo bem, atendei ao nosso apelo e fazei-nos por vossa inspiração pensar o que é certo e realizá-lo com vossa ajuda. Por nosso Senhor Jesus Cristo, vosso Filho, que é Deus e convosco vive e reina na unidade do Espírito Santo por todos os séculos dos séculos.
1: Amém.
0: Liturgia da Palavra. Mais do que sacrifícios e holocaustos, Deus aprecia o amor e a misericórdia. Sua palavra nos desafia a seguir Jesus com atitude de fé e nos convida a fazer refeição com Ele, apesar de sermos pecadores. Com atenção, escutemos.
2: Leitura da profecia de Oséias. É preciso saber segui-lo para reconhecer o Senhor. Certa como a aurora é a sua vinda. Ele virá até nós como as primeiras chuvas, como as chuvas tardias que regam o solo. Como vou trazer-te, Efraim? Como vou trazer-te, Judá? O vosso amor é como nuvem pela manhã, como orvalho que cedo se desfaz. Eu os desbastei por meio dos profetas, arrasei-os com as palavras de minha boca. Como luz, expandem-se meus juízos. Quero amor e não sacrifícios, conhecimento de Deus mais que holocaustos. Palavra do Senhor.
0: Graças a Deus.

0: Leitura da carta de São Paulo aos Romanos. Irmãos, Abraão, contra toda a humana esperança, firmou-se na esperança e na fé. Assim tornou-se pai de muitos povos, conforme lhe fora dito: assim será a tua posteridade. Não fraquejou na fé à vista de seu físico desvigorado pela idade, cerca de 100 anos, ou considerando o útero de Sara já incapaz de conceber. Diante da promessa divina, não duvidou por falta de fé, mas revigorou-se na fé e deu glória a Deus, convencido de que Deus tem poder para cumprir o que prometeu. Essa sua atitude de fé lhe foi acreditada como justiça. Afirmando que a fé lhe foi acreditada como justiça, a Escritura visa não só a pessoa de Abraão, mas também a nós, pois a fé será acreditada também para nós, que cremos naquele que ressuscitou dos mortos, Jesus, nosso Senhor. Ele, Jesus, foi entregue por causa dos nossos pecados e foi ressuscitado para nossa justificação. Palavra do Senhor.
1: Graças a Deus.

0: O Senhor esteja conosco.
1: Ele está no meio de nós.
0: Proclamação do Evangelho de Jesus Cristo segundo Mateus.
1: Glória a vós, Senhor.
0: Naquele tempo, partindo dali, Jesus viu um homem chamado Mateus, sentado na coletoria de impostos, e disse-lhe: Segue-me. Ele se levantou e seguiu a Jesus. Enquanto Jesus estava à mesa, em casa de Mateus, vieram muitos cobradores de impostos e pecadores, e sentaram-se à mesa com Jesus e seus discípulos. Alguns fariseus viram isso e perguntaram aos discípulos: Por que vosso mestre come com os cobradores de impostos e pecadores? Jesus ouviu a pergunta e respondeu: Aqueles que têm saúde não precisam de médico, mas sim os doentes. Aprendei, pois, o que significa quero misericórdia e não sacrifício. De fato, eu não vim para chamar os justos, mas os pecadores. Palavra do Senhor.
1: Graças a Deus.
0: Meus amados irmãos, a liturgia de hoje nos convida a nos levantarmos de onde nós estamos sentados, a deixarmos o que estamos fazendo e seguir a Jesus. A liturgia de hoje, como todas as liturgias da nossa igreja, diariamente, se você segue a liturgia, você vê a beleza que nós temos. Depois de todo o tempo quaresmal, passamos a vivenciar a Páscoa, a ressurreição, a Páscoa do Senhor. Vivenciamos agora, bem próximo, a solenidade da Ascensão do Senhor, Pentecostes, Santíssima Trindade, e quinta-feira agora, nós celebramos a grande solenidade do Santíssimo Sacramento do Corpo e Sangue de Cristo. E hoje, décimo domingo do tempo comum, não é diferente das demais celebrações a qual nós vivenciamos. Às vezes pensamos, quando se fala tempo comum, que é um tempo de menos importância para a nossa igreja, para a nossa vida cristã. Mas estamos enganados, meus irmãos. Esse tempo comum é tão lindo quanto o tempo que vivenciamos agora recentemente. Tem a mesma importância, tem a mesma relevância para nós cristãos que desejamos e buscamos o céu. Porque nesta terra nós estamos de passagem. E o que nós devemos fazer é buscar o céu. E a cada tempo que a igreja nos propõe a vivenciar, é um tempo de nos preparar. Nesse tempo comum, como no Evangelho de hoje, toda a liturgia de hoje, a primeira leitura, a segunda leitura, nós vemos o Senhor nos fazer um convite, a nos perguntar o que estamos fazendo. Nos convida a segui-lo. Quão difícil para nós, pecadores, é deixar os nossos afazeres e seguir Jesus. Nós vimos na primeira leitura, na profecia de Oséias, que o Senhor nos fala, e para nós fica essa pergunta. Cada um de nós possamos refletir. Será que o nosso amor por Deus, será que o nosso amor por tudo aquilo que Deus nos deu, enviou seu Filho Jesus, foi crucificado, morto, por cada um de nós, será que foi em vão? Será que o nosso amor por esse Deus é um amor que nem o orvalho da manhã? Que assim que o sol aparece, o orvalho se desmancha? Será que o nosso amor por Deus é esse amor fraco, Esse amor que se dissipa, que se desfaz por qualquer turbulência da nossa vida, por qualquer dificuldade que passamos, por qualquer tribulação que enfrentamos no nosso dia a dia, na nossa vida. Nós temos que ter o exemplo do nosso pai na fé, o nosso pai Abraão. O nosso pai Abraão, ele nos mostra que a fé, a esperança naquilo que Jesus nos prometeu, nos leva a conseguir, a realizar prodígios. Abraão não duvidou, mesmo apesar das suas que para nós sabemos, humanamente seria impossível Abraão e Sara teriam um filho, porque já eram de idade muito avançada e Sara tinha um útero estéril. Principalmente nos dias de hoje, como a medicina se dá muito a conhecer, todos nós sabemos o que isso significa para nós humanos. Mas pela confiança no Senhor, pela confiança na misericórdia de Deus, Abraão foi atendido. E assim como o Senhor prometeu, ele teve uma descendência numerosa. Nós também somos filhos de Abraão, filhos de Abraão, que é o nosso pai na fé. Pois ele nos ensina a ter essa fé, a ter essa esperança. Porque quando nós temos fé, nós esperamos por aquilo que o Senhor nos prometeu. Para não falar muito, meus irmãos, eu vejo dois pontos no Evangelho a qual nós devemos meditar, a qual nós devemos nos perguntar. A palavra de Deus sempre vem para nos fazer refletir, para nos mostrar e para que nós possamos tomar a decisão, porque a decisão cabe a cada um de nós. O Senhor nos convida, mas ele não nos obriga. O Senhor nos chama e ele espera que nós respondamos a ele. E qual a nossa resposta ao Senhor? Nós sabemos que os cobradores de impostos, eles eram pecadores, digamos assim, que assumidos. Eles não tinham vergonha de esconder os seus pecados, porque não era simplesmente porque eles cobravam os impostos, mas porque eles faziam daquilo a sua renda crescer. Eles cobravam muito mais do que aquilo que era para ser cobrado. Através dessa cobrança desses impostos, eles tiravam tudo aquilo daqueles que já não tinham quase nada. Eles oprimiam os mais pobres. Se você acompanha as liturgias, se você lê a Bíblia, você sabe muito bem do que eu estou falando. Estou usando o exemplo que Deus nos deu hoje, mas o pecado no mundo hoje é parecido. Pode ser em diversas situações, mas é parecido com o qual o Senhor nos coloca hoje como exemplo. E quando Jesus nos fala que ele quer misericórdia e não sacrifício, ele nos pede, meus irmãos, que nós não viramos as costas para os nossos irmãos. Que nós tenhamos misericórdia para com aqueles que necessitam da nossa misericórdia e da misericórdia de Deus. Muitas vezes nós só sabemos julgar e apontar os dedos. E onde está a misericórdia que Deus nos pede? Hoje nós podemos nos colocar dos dois lados, como essa pessoa que precisa ser misericordioso com os nossos irmãos, e nos coloca também como Mateus, que hoje nós possamos nos colocar no lugar de Mateus. Jesus passa e nos chama. Vimos que Mateus imediatamente, ele não pensou, ele não deixou, depois do trabalho, ele estava lá sentado na mesa dele, cobrando os impostos. Ele não pensou, depois que terminar meu serviço, eu vou seguir Jesus. Não. Nós ouvimos que na palavra ele imediatamente largou tudo e foi com Jesus. E Jesus foi até a casa dele, foi sentar-se à mesa. E não foi só com Mateus, também estavam todos os outros cobradores de impostos, os pecadores, ali se aproximaram e fizeram aquela refeição com Jesus. E os fariseus, assim como muitos de nós, muitas vezes, nós estamos só para olhar o pecado. Os fariseus ali julgando por que o Senhor estava ali sentado com os pecadores. O Senhor dar uma resposta. Que essa resposta também hoje venha ecoar na nossa mente, no nosso coração. Porque o Senhor, ele pergunta que os que estão bons de saúde não precisam de médicos. Quem vai, meu irmão, no hospital à busca de um médico, se está bem de saúde? Os que buscam os médicos, que buscam os hospitais para ser atendidos, são os doentes. E é com essa comparação que Jesus hoje vem nos colocar. Mas isso não quer dizer que o Senhor ama o pecado, que o Senhor aceita o pecado. O Senhor ama o pecador, mas ele não aceita o pecado. Ele viveu no meio dos pecadores, ele sentou-se no meio dos pecadores, mas ele não cometeu pecado algum. Então essa é a diferença que nós devemos aprender, meus amados irmãos. Que o Senhor nos ama e nos chame. Quando ele nos chama, ele nos quer uma conversão, uma mudança de vida. Foi o que Mateus fez, mudou totalmente. Não é simplesmente, Jesus amava o pecador, estava sentado na mesa com os pecadores. Não é simplesmente, Jesus amava o pecador, estava sentado na mesa com os,

0: que você tem que te afasta de Deus? Qual pecado você precisa deixar para seguir a Jesus? É o pecado da preguiça? Do vício? É o pecado da injustiça que você comete? Só você sabe, meu irmão. E hoje reflita e se liberte desse pecado para seguir ao convite que Jesus nos faz hoje, de seguirmos. Eu deixo uma reflexão para cada um de vocês. Se vamos ao médico porque estamos doentes, o médico nos passa ali uma receita a seguir, um medicamento a ser tomado de horário, direitinho. Temos que fazer, seguir as orientações do médico ali direitinho para ficarmos curados daquela enfermidade a qual estamos passando. E essa comparação também Jesus nos faz. Ele nos convida, ele nos mostra a receita certinha para nós nos curarmos da vida de pecado que nós estamos. Então vamos seguir essa receita que Jesus nos coloca. Cada um de nós sabemos que o Senhor nos coloca como receita para sair dessa vida de pecado e segui-lo. Deixar os nossos vícios, as nossas preguiças, tudo aquilo que nós sabemos que nos afasta de Deus é pecado. E o Senhor nos dará receita para sairmos dela. Sei que não é fácil, meu irmão. Eu não falo a você por achar que isso seja fácil. Assim como o medicamento que os médicos nos passam para curar a enfermidade, é difícil, nem sempre aquela receita nós conseguimos cumprir direitinho para ficarmos curados, sanados daquela enfermidade. E a mesma coisa que Jesus nos pede, essa receita que ele nos dá. Eu sei que não é fácil, porque muitas vezes nós temos que nos afastar de amigos, parentes, até irmãos. Nós temos que nos afastar de pessoas que nós gostamos, porque se essa é a receita para nós seguirmos Jesus e deixar a vida de pecado, nós temos que fazer, meus irmãos. Porque muitas vezes, nossas companhias, elas nos afastam de Deus. Elas nos levam a pecar. Elas nos levam a uma distância muito grande de Jesus. Então, muitas vezes, a receita é essa. Nos afastar. Nos afastar de tudo aquilo que nos afasta de Deus. E buscarmos sempre estar na presença do Senhor. Vamos buscar ser cristãos mais orantes. Cristãos perseverantes. Porque é difícil perseverar na fé, na esperança, pela promessa. Até que a promessa que o Senhor nos fez se cumpra. É difícil perseverar, meus irmãos. Mas vamos buscar essa perseverança. Vamos buscar em Abraão esse exemplo de fé e de esperança. Vamos buscar nele essa fé para a nossa vida. Essa esperança de que tudo aquilo que o Senhor nos prometeu vai se cumprir. Que nós possamos, no dia de hoje, com esse chamado que o Senhor nos faz de segui-los, repensar tudo aquilo que nós já vivemos e que estamos vivendo. Repensar se queremos continuar afastados de Deus. Porque muitas vezes nós estamos indo para a igreja, estamos indo à missa todos os domingos, mas nós não estamos próximos de Deus, porque nós estamos cheios de pecados que nos afastam desse amor de Deus. Mas Deus está ali, de braços abertos, a nos esperar. E Jesus nos convida todos os dias a segui-lo. Que nós possamos ser como Mateus, deixar tudo, sem pensar, e seguir o nosso Mestre. Louvado seja o nosso Senhor Jesus Cristo.
1: Para sempre seja louvado.
0: Irmãos e irmãs,

0: como professar a nossa fé. Creio em Deus Pai, Todo-Poderoso, Criador do céu e da terra, e em Jesus Cristo, seu único Filho, nosso Senhor, que foi concebido pelo poder do Espírito Santo, nasceu da Virgem Maria, padeceu sobre Pôncio Pilatos, foi crucificado, morto e sepultado, desceu à mansão dos mortos, ressuscitou ao terceiro dia, subiu aos céus, está assentado à direita de Deus Pai Todo-Poderoso, donde há de vir a julgar os vivos e os mortos. Creio no Espírito Santo, na Santa Igreja Católica, na comunhão dos santos, na remissão dos pecados, na ressurreição da carne, na vida eterna. Amém. Irmãos e irmãs, imploremos a misericórdia de Deus Pai e roguemo-lhes que atenda às nossas preces, dizendo: Salvai-nos, Senhor, em vosso amor.
1: Salvai-nos, Senhor, em vosso amor. Pela Igreja, para que se mantenha firme na fé e na esperança, e testemunhe com vigor profético o amor misericordioso de Deus pelos seres humanos, roguemos.
0: Salvai-nos, Senhor,
1: Em
0: em
1: vosso
0: vosso
1: amor.
0: amor.
1: Pelos ministros ordenados, para que sejam fiéis anunciadores do perdão, da misericórdia e da palavra de Jesus, roguemos.
0: Salvai-nos, Senhor, em
1: Vosso
0: vosso
1: amor.
0: amor.
1: Pelos cristãos que resistem a seguir o estilo de vida proposto pelo Evangelho, para que correspondam ao olhar acolhedor de Jesus, lhes dirige, roguemos.
0: Salvai-nos, Senhor, em vosso amor.
1: Pelas nossas comunidades, para que ao participar das mesas da Palavra e da Eucaristia, sejam nutridas da vida de Jesus como poderoso remédio para a caminhada de fé de seus membros, roguemos.
0: Salvai-nos, Senhor, em vosso amor. Tudo isso vos pedimos, ó Pai, por Cristo nosso Senhor.
1: Amém.
0: Amém. Neste momento, meus amados irmãos, vamos ofertar ao Senhor os nossos corações, a nossa vida, a nossa família, tudo aquilo que temos e tudo aquilo que somos. Cantemos.

0: Oremos. Olhai, Senhor, com bondade nossa disposição em vos servir, para que a oferta do nosso serviço seja agradável e nos faça crescer no vosso amor. Por Cristo nosso Senhor.
1: Amém.
0: Obedientes à palavra do Salvador e formados por seu divino ensinamento, ousamos dizer: Pai nosso, que estais nos céus, santificado seja o vosso nome. Venha a nós o vosso reino. Seja feita a vossa vontade, assim na terra como no céu. O pão nosso de cada dia nos dai hoje. Perdoai as nossas ofensas, assim como
1: perdoamos
0: a
1: a
0: quem
1: quem
0: nos
1: nos tem
0: tem
1: ofendido.
0: ofendido. E
1: E
0: não
1: não
0: nos
1: nos
0: deixeis
1: deixeis
0: cair
1: cair
0: em
1: em
0: tentação,
1: tentação,
0: mas
1: mas
0: livrai-nos
1: livrai-nos
0: do
1: do
0: mal.
1: mal.
0: Vamos juntos rezar pedindo a paz. Paz para as nossas famílias, paz na nossa cidade, paz no mundo inteiro. Senhor Jesus Cristo, que dissestes aos vossos apóstolos: Eu vos deixo a paz, eu vos dou a minha paz. Não
1: Não
0: olhei
1: olheis
0: os nossos
1: nossos
0: pecados,
1: pecados,
0: mas
1: mas
0: a
1: a
0: fé
1: fé
0: que
1: que
0: anima a
1: anima a
0: vossa
1: vossa
0: igreja.
1: igreja,
0: Dá-lhe
1: dá-lhe
0: segundo o
1: segundo o
0: vosso
1: vosso
0: desejo
1: desejo,
0: a
1: a
0: paz
1: paz
0: e
1: e
0: a
1: a
0: unidade.
1: unidade,
0: Vós
1: vós
0: que
1: que
0: sois
1: sois
0: Deus
1: Deus
0: com o
1: com o
0: Pai e
1: Pai
0: o
1: e o
0: Espírito
1: Espírito
0: Santo.
1: Santo.
0: Amém.
1: Amém.
0: A paz do Senhor esteja sempre conosco.
1: O amor de Cristo nos uniu.
0: Meus amados irmãos, neste momento da comunhão, vamos fazer a nossa comunhão espiritual com o Senhor. Nós não temos a comunhão em espécie para comungarmos, mas nós temos o privilégio de fazer este momento, essa comunhão espiritual com o Senhor. Vamos, através do canto, nos colocar diante do Senhor e termos essa comunhão espiritual.

0: Oremos. Senhor de bondade, a vossa força salvadora nos liberte das más inclinações e nos conduza pelo caminho do bem. Por Cristo nosso Senhor.
1: Amém.
2: Queridos irmãos, chegamos ao final de mais uma celebração dominical, né? De hoje, domingo, dia do Senhor, onde o Senhor nos convida a segui-lo, mas segui-lo plenamente de todo o coração. E passamos agora aos avisos e comunicados da nossa paróquia, paróquia Santo Agostinho, né? Ainda temos missa, né? Você que está aqui na cidade, que tem possibilidade de participar da missa, hoje é dia de preceito. Todos nós somos intimados, né? Somos convocados para participar da Eucaristia do dia de hoje. Às 10 horas, logo mais às 10 horas, teremos a celebração da Eucaristia na comunidade Santa Rita de Cássia. Às 18 horas, na comunidade Sagrado Coração de Jesus. E às 19h30 horas, na comunidade Matriz Santo Agostinho. Você pode estar escolhendo alguma dessas opções e participar fielmente do Dia do Senhor, participando de modo supremo, né, da Eucaristia, né, participando de todo o coração. E a comunidade também Santa Rita de Cássia, no dia de hoje, está realizando o seu almoço, né, a venda de almoço no formato delivery, né, você pode estar entrando em contato com a Arliane Moura e fazendo o seu pedido, né, estrogonofe de carne, isca de carne, frango assado no forno e salpicão, né, com acompanhamento de arroz, farofa, macarrão, vatapá. Você pode estar fazendo já seu pedido e logo mais a partir das 11 horas estaremos fazendo as entregas diretamente no seu endereço, na sua residência, tá bom? E também chegou o grande dia da nossa rifa, né? A rifa da comunidade Santa Rita de Cássia é hoje, dia 7, né? A partir das 16 horas, você ainda que não comprou, ainda dá tempo de comprar, né? E garantir o seu prêmio, né? São 50 prêmios, tá bom? Então você tem a possibilidade, né, de ganhar, tá bom? Contribua com a comunidade para que possamos realizar e continuar os serviços, né, de manutenção, serviços evangelizadores na comunidade Santa Rita de Cássia. E também, nessa próxima semana, né, sexta-feira, dia 12, é o dia do Sagrado Coração de Jesus. Então a comunidade Sagrado Coração de Jesus está com tudo preparado para juntos celebrarmos este grande dia, né? Esse grande dia da solenidade do Sagrado Coração de Jesus. Iremos iniciar o tríduo, né, em preparação a esse grande dia na terça-feira, dia 9. Tá bom? Então, terça-feira, dia 9, quarta-feira, dia 10 e quinta-feira, dia 11 são os tríduos em preparação ao grande dia do Sagrado Coração de Jesus, às 19 horas, às 7 horas da noite. Tá bom? Então vamos junto como comunidade católica de Pauini participarmos da festividade desta nossa comunidade do Sagrado Coração de Jesus. Tá bom? Então você aí já coloque no seu cronograma, já se organize para não faltar nenhum dia do tríduo e também contribuir hoje com a venda do almoço, né, da comunidade Santa Rita de Cássia e a compra das rifas. Meu grande abraço também a você que nos acompanhou nesta manhã de domingo, né, você aqui da cidade, como também você do interior, das fazendas próximas, né? Temos aí a Dona Francisca e o seu Odílio que nos acompanham, que sempre nos enviam mensagens, né, lá da Fazenda Retiro, né? Que Deus abençoe a cada um de vocês grandemente, como também você que nos acompanha através do aplicativo, né, de outras cidades aí do nosso Pauini, tá bom? Que Deus abençoe grandemente a cada um de vocês. Vamos então nos disponer, né, nos preparar para recebermos a bênção final, né, no final da nossa celebração dominical desse décimo domingo do tempo comum.
0: O Senhor esteja conosco.
1: Ele está no meio de nós.
0: Abençoe-nos, Deus Todo-Poderoso, Pai, Filho e Espírito Santo.
1: Amém.
0: Que a alegria do Senhor seja a nossa força. Ficamos em paz e que o Senhor Jesus nos acompanhe.
1: Graças a Deus.
0: Um feliz e santo domingo a todos.

Sim, Jesus, nós nos colocamos em oração. Salmo 138. Por favor, coloque a mão no coração agora. Você vai cantar com a alma. Você vai cantar.

0: você. 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

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Cante forte no seu coração.

0: vida sem fé. Eu não quero estar na escuridão. Eu quero sim agradecer esse Deus poderoso que é luz e realiza maravilhas na nossa vida. Eu te amo. Eu te amo, meu Senhor.
1: Como é bom acreditar.
0: Como é bom acreditar
1: em Deus.
0: Como é bom, como é bom.
1: Como é bom acreditar
0: nos ensinamentos.
1: Nos ensinamentos seus.
0: Levantar pela manhã.
1: Levantar pela manhã.
0: Agradecer.
1: Agradecendo ao Senhor.
0: Pela vida.
1: Pela vida, pela glória.
0: Pela paz.

Você que está sintonizado na Rádio Cultura, neste momento, ouvindo o programa O Rei Está Voltando, né? Que Deus continue te abençoando, te guardando, te protegendo, cada dia mais, né? Que Deus, né, cada dia mais venha te proteger. Louvado seja o nome do Senhor. Neste momento, nós estamos, meu Deus, meu Pai, nos protege e dá segurança cada dia mais. Meu Deus, Pai Celestial, abençoa cada ouvinte. Cada um que está neste momento ouvindo o programa, O Rei Está Voltando. Que Deus continue abençoando ricamente. Entra neste lar, entra nesta vida. Meu Deus Todo-Poderoso, Senhor, Tu és o dono de todas as coisas. Meu Pai Eterno, nos protege neste momento. Meu Deus, aqui neste estúdio e aonde tiver alcance, né, das nossas vozes, né? Que Deus continue te abençoando aí, você que está sintonizado na Rádio Cultura. No nome do Pai, do Filho e do Espírito Santo. Amém.

Você que está sintonizado na Rádio Cultura, ouvindo o programa Hoje, está voltando, né? Neste momento, você que está nos quatro cantos da cidade, você que está no aplicativo aí, no seu município, assim, na sua capital, no seu estado, você que está, neste momento, ouvindo o programa Hoje, está voltando, né? Estamos aqui no estúdio, né? Hoje, né? Tivemos aí, nós tivemos que viajar. Mas estamos aqui, graças a Deus, né? E você que está aí sintonizado na Rádio Cultura, que Deus continue te abençoando ricamente, tá? Louvado seja Deus. Você, onde estiver, neste momento, né, ouvindo o programa O Rei Está Voltando, você aí, né, quero desde já, parabenizar todos os pastores, né? Todos os pastores, do nosso município, né? Louvado seja o nome do Senhor. Quero agradecer a Deus, né, por tudo que Ele tem nós feito, né? Louvado seja Deus, né? Sem Ele nós não somos nada, sem o nosso Senhor Jesus Cristo na nossa vida, quem seria de nós, né? Louvado seja o nome do Senhor. E essa chamada que você tem, essa chamada que Deus te deu, esse ide que Jesus disse, ide pregar o meu evangelho a toda criatura, né? Louvado seja o nome do Senhor. Então, por isso nós estamos aqui nesta tarde, né? Parabenizando todos os pastores do nosso município, né? Louvado seja o nome do Senhor. Quero nesse momento, né, mandar aquele alôzão, tá, para aqueles, por cima, por de baixo, né? Você que está na sua chácara, você que está na sua fazenda, quem sabe você que está aí, frentista no posto de gasolina, né? Ouvindo o programa, você que está no seu carro, né? Você que está no seu barco aí, no porto da cidade também, neste momento, né? Que Deus continue abençoando você nesta tarde. Louvado seja o nome do Senhor. E você, louvado seja o nome do Senhor. Então fique sintonizado na Rádio Cultura neste momento, né, que nós temos muitas bênçãos maravilhosas para você nesta tarde. Louvado seja o nome do Senhor.

Neste momento nós estaremos também o irmão Betinho da Sucam, meu amigo, que Deus continue te abençoando ricamente, irmão Betinho. Deus te proteja, né? Dê segurança. Louvado seja o nome do Senhor, né? Irmão Betinho está aqui, né? Ele parabenizando também todos os pastores, né? Louvado seja Deus. E ele está também oferecendo hino para todos os pastores do nosso município de Ipaúni, né? Todos os pastores de todas as denominações evangélicas, né? E esse hino é Meu Pastor com Marcelo Grivella, né? E estamos a ele está oferecendo para todos os pastores, né? Muito obrigado, meu Betinho. Louvado seja Deus, né? Por você estar aí lembrando dos pastores, né? E parabenizando todos os pastores do nosso município de Pauini. Louvado seja o nome do Senhor.

Glória a Deus. Aí nós ouvimos, né, com Marcelo Crivella, né, meu pastor, né, um hino muito bonito, né. Muito obrigado, irmão Betinho. Muito obrigado. Que Deus abençoe, viu? Muito bonito mesmo. Lindo, lindo, né. Louvado seja Deus. Neste momento, né, estamos aqui, na Rádio Cultura, né, neste momento, fazendo aquilo que o Espírito Santo conceder. Então, neste momento, eu quero mandar aquele alô todo especial, né? Louvado seja Deus, né? Lá para o Morro da Liberdade, né? Para todos que estiverem sintonizados no Morro da Liberdade. Você que mora aí também no morro, aí no bairro São Francisco, na Alcolândia, né? Vocês que moram aí, que Deus continue abençoando. Vocês aí na Rua 6, na Rua 5, né? Louvado seja o nome do Senhor. E você que também também pastoreia a igreja, que Deus abençoe você, cada dirigente de congregação do nosso município, né? Que Deus venha abençoar também, né? As irmãs pastoras também, né? Que ajuda os seus esposos, né, na obra do Senhor, as que fazem também missões, né, que Deus venha abençoar você também, que pastoria, né, você que faz missão, né, que Deus continue abençoando você na sua missão, você que tem um ministério, né, de louvor, você que tem um ministério de evangelista, você que tem um ministério, todo ministério que você tem, que Deus venha abençoar você nesta tarde maravilhosa, né. Eu creio que você é louvado seja o nome do Senhor, é uma pessoa, louvado seja Deus que está aí, né? E Deus tem te abençoado ricamente, e é por isso que estamos aqui nesta tarde, né? Louvado seja Deus, você que tem pegado arado, né? Louvado seja o nome do Senhor, você que tem pegado ide de Jesus, né? Que Deus venha te abençoar ricamente, né? Louvado seja o nome do Senhor também. Eu quero mandar o alô para todo aquele povo lá do bairro, né? Eliselso, como é que é? É de Nelson, perdão, né? Quero mandar também todos o pessoal ali do bairro de Nelson, né? Aí a Rua da Cachoeira, né? A Estrada da Cachoeira, louvado seja Deus, todos vocês que moram aí, que Deus venha abençoar ricamente, louvado seja o nome do Senhor, né? Vamos ouvir o hino. E depois, né, nós vamos trazer outros hinos dedicados aos pastores, né? Hoje o programa é dedicado a todos os pastores de Pauini, né, do nosso estado e do nosso Brasil.

todos aqueles, né, que faz a obra do Senhor, que estão aí ministrando, né, a obra de Deus no município, não só no município, né, mas no nosso estado, né. Louvado seja o nome do Senhor. Sabemos que o nosso estado tem muitos pastores, tem muitos obreiros, temos muitos evangelistas, né, missionários, né. Louvado seja o nome do Senhor, fazendo a obra do Senhor, né. Louvado seja Deus. Sabemos que não é fácil, mas Deus está no todo controle, né? Louvado seja o nome do Senhor. Que Deus venha abençoar cada um de vocês neste momento, né? Aí nós queremos mandar aquele alô todo especial aí por cima, né? Louvado seja Deus aí, louvado Boca do Pauini ali, as comunidades da Boca do Pauini, né? Louvado seja o nome do Senhor. As comunidades aí perto de Takakiri, Santa Luzia, Paurinhã, né, todas essas comunidades que estão sintonizadas na Rádio Cultura, né? Você que mora aí dentro do Pauini, louvado seja Deus também na sua comunidade, né? Que Deus venha abençoar você ricamente, tá? Louvado seja o nome do Senhor.

outro hino aí. Glória a Deus, né? Aí ouvimos um hino muito maravilhoso, né? Daqueles que sofreram, né? Sempre os ministros do Senhor, né? Não vi nenhum dizer assim que nunca passou por luta, nunca dificuldade. Eu não vi nenhum dizendo assim que as coisas foi fácil, né? Mas, graças a Deus, o Senhor está no controle de todas as coisas, né? Louvado seja o nome do Senhor. Então, quero agradecer primeiramente a Deus, né? E você que está aí ministrando a obra do Senhor, né? Louvado seja o nome do Senhor. Eu creio que as coisas não é fácil, mas Deus está no controle de todas as coisas, né? Louvado seja o nome do Senhor. Hoje eu quero parabenizar todos os irmãos da Assembleia de Deus Ministério de Madureira também. Hoje é a Santa Ceia do Senhor, aqueles que estiverem ouvindo a rádio, né? Eu quero, né, que Deus continue te abençoando, tá? Louvado seja Deus. Deus é fiel. Louvado seja Deus. Deus é fiel. Uma coisa eu quero deixar para você bem claro, que Deus é fiel, né? Deus é aquele que nunca falhou, nem falha. Louvado seja o nome. Ele diz, eis que estou convosco todos os dias até a consumação do século. Ele não, ele sempre, a promessa dele para o homem é essa, de estar conosco, de estar na, nós abençoando, né? Louvado seja o nome do Senhor. Então, por isso que estamos aqui nesta tarde, né? Porque se não fosse a misericórdia do Senhor, quem seria de nós, né? Louvado seja Deus. Então, a misericórdia do Senhor é grande na minha, na tua, na nossa vida, né? Louvado seja o nome do Senhor. Então, só estamos de pé por causa da misericórdia dele. Então, por isso que estamos aqui, nesta tarde, né? Transmitindo a santa e gloriosa palavra do Senhor. Os hinos entoados, os hinos maravilhosos, né? Que Deus venha abençoar você aí, na sua casa, né? Louvado seja Deus. Você que mora também aí na estrada do Macuti, né? Louvado seja Deus nessa estrada aí. Você que estiver sintonizado na Rádio Cultura, que Deus venha te abençoar também ricamente, tá? Louvado seja Deus. Vamos ouvir mais um hino.

Glória a Deus, aleluia, né? Nesse momento, né? Graças ao nosso Deus, né? Que nós estamos, né? Também, já falamos, né? Parabenizando todos os pastores de Pauini, louvado seja o nome do Senhor. Então, aqui, nosso irmão Francisco Cabral, né? Francisco Cabral também manda uma homenagem, tem uma homenagem muito linda aqui, né? Da Adventista do Sétimo Adventista, né? Que diz assim: neste dia do pastor, a igreja Adventista do Sétimo Dia manifesta sua gratidão e reconhecimento. Isso é muito maravilhoso, né? Louvado seja Deus. A todos os pastores e líderes, né? Espirituais, que dedicam suas vidas ao serviço de Deus e ao cuidado de seu povo. Glória a Deus, né? Independentemente da dominação, reconhecemos o valor daqueles que atendem ao chamado divino para proclamar a palavra, fortalecer a fé, consolar os aflitos, orientar famílias e conduzir pessoas aos conhecimentos de Cristo, né? Louvado seja o nome do Senhor. Estendemos também nossas homenagens a todos os que colaboram na obra do Senhor, né? Servindo com amor, dedicação e compromisso na expansão do reino de Deus. Que o Senhor continue abençoando ricamente cada pastor, sua família e todos os trabalhadores da seara, renovando sua força, concedendo sabedoria para cada dedicação e alegria no cumprimento. Que Deus continue abençoando, né, pastor Adventista de Sétimo Dia. Que Deus continue te abençoando ricamente, né? Louvado seja o nome do Senhor, né? E neste momento eu também quero dedicar, né, uma homenagem, né, a todos os pastores, né? Louvado seja Deus do nosso município, louvado seja o nome do Senhor. Então eu fiz aqui, ó, homenagem aos pastores do município de Pauini. Louvado seja Deus, né? Hoje prestamos nossa sincera homenagem a todos os pastores e líderes cristãos de Pauini. Louvado seja o nome do Senhor. Homens e mulheres de fé que dedicam a sua vida ao cuidado espiritual. Louvado seja Deus. Aleluia. A oração, ao aconselhamento e ao serviço ao próximo. Em cada culto, visita, palavras de conforto e gesto de amor. Vocês demonstram o compromisso com a obra de Deus e com o bem-estar de nossa comunidade. Louvado seja o nome do Senhor. Que o Senhor continue fortalecendo cada pastor, louvado seja o nome do Senhor, renovando suas forças, concedendo sabedoria para liderar, coragem para enfrentar os desafios e abundante bênçãos sobre sua família e ministério. Louvado seja Deus, que continue te abençoando, né? Essas nossas homenagens que nós deixamos hoje para todos os pastores de Pauini, pastor Ronaldo, né, da Assembleia de Deus Ministério de Madureira. Louvado seja Deus. Apacentai os rebanhos de Deus que está entre vós, tendo cuidado deles, né? Está em 1 Pedro 5, capítulo 5, versículo 2, né? Que Deus continue abençoando vocês, a sua família. Louvado seja o nome do Senhor. Que Deus venha proteger, aleluia, cada dia mais. Segurança, você que é pauinense, você que mora aqui em Pauini, você que tem, louvado seja Deus, feito a obra de Deus com amor,
Louvado seja o nome do Senhor, e é por isso que nós deixamos uma santa palavra para você nesta tarde, né? Parabenizando todos vocês, toda a sua família. Louvado seja o nome do Senhor. Quero deixar também Filipenses 4, 13, que é assim: posso todas, né? Paulo dizendo: posso todas as coisas naquele que me fortalece. Louvado seja Deus. Nós temos, quando Filipenses, né? Louvado Paulo falando aos Filipenses: olha, posso todas as coisas naquele que me fortalece. Todavia fizeste bem tomar parte da minha aflição. Louvado seja o nome do Senhor. Quer dizer, aquele povo estava ajudando, estava junto com Filipenses ali, com Paulo ali, os Filipenses. Então nós vimos aqui quando ele disse: posso todas as coisas naquele que me fortalece. Louvado seja Deus. Quem que nos fortalece? O Senhor Jesus, aquele que está conosco, aqueles que, aleluia, que nunca nos abandona, aqueles que está sempre ao nosso lado, aqueles que, louvado seja Deus, que é misericordioso. Louvado seja o nome do Senhor. Ele disse: todavia fizeste bem em tomar parte na minha aflição. Louvado seja Deus. E bem sabeis também, vós, os filipenses, que no princípio do Evangelho, quando parti da Macedônia, nenhuma igreja comunicou comigo. Louvado seja Deus, com respeito a dar e receber, senão vós somente. Aleluia. Paulo agradecendo os filipenses, né, que estava ali. Louvado seja Deus ao seu lado. Louvado seja o nome do Senhor. Que Deus continue abençoando você e toda a sua família. Que Deus continue abençoando a sua casa. Que Deus continue abençoando o ministério. Que Deus continue abençoando o trabalho que vocês fazem na obra do Senhor, tanto pastores como pastoras, ministro das palavras que ministro a palavra de Deus, e que Deus continue abençoando você. Neste momento nós vamos ouvir um hino, né, dedicado a todos os pastores, e após nós estaremos encerrando com uma oração. Que Deus continue te abençoando nesta tarde, em nome do Senhor Jesus.

Glória a Deus. Aí nós vimos um hino dedicado a todos os pastores, né? Que Deus continue abençoando vocês, né? E seu ministério. E nós estamos encerrando domingo que vem, com fé em Deus, estaremos aqui de volta, né? Que Deus abençoe cada um que esteve sintonizado na Rádio Cultura neste momento. Meu Deus e meu Pai, muito obrigado, Senhor, por este momento que estivemos aqui na Tua presença. Meu Deus, transmitindo as boas novas. Meu Deus, Pai eterno, muito obrigado, Senhor. Muito obrigado, Pai Celestial, abençoando neste momento, Pai, cada ouvinte do programa. Meu Deus, aqueles que estão, que sabe, lá no João Pessoa. Louvado seja Deus, centralizado na Rádio Cultura. Louvado seja o nome do Senhor. Aqueles que estão na sua casa, aqueles que estão no seu lar, aqueles que estão também no seu barco, aqueles que estão na estrada, aqueles que estão na sua chácara. Guia, né? Louvado seja Deus e protege, né? E dá segurança para cada um deles. Meu Pai, assim, Senhor, nesta tarde eu te peço, no nome do Pai, do Filho e do Espírito Santo. Amém, Jesus.

Sim, Jesus, nós nos colocamos em oração. Salmo 138. 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

0: não se termine. 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
1: Consagrando o Brasil a Nossa Senhora, entregando a sua família nas mãos da Virgem Maria.

0: A vida sem fé. Eu não quero estar na escuridão. Eu quero sim agradecer esse Deus poderoso que é luz e realiza maravilhas na nossa vida. Eu te amo. Eu te amo, meu Senhor.
1: Como é bom acreditar.
0: Como é bom acreditar
1: em Deus.
0: Como é bom, como é bom.
1: Como é bom acreditar
0: nos ensinamentos.
1: Nos ensinamentos seus.
0: Levantar pela manhã.
1: Levantar pela manhã.
0: Agradecer.
1: Agradecendo ao Senhor.
0: Pela vida.
1: Pela vida, pela glória.
0: Pela paz.

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Sim, Jesus, nós nos colocamos em oração. 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
1: E como criancinhas, nós nos colocamos debaixo do teu poder, Jesus.
2: Consagrando o Brasil a Nossa Senhora, entregando a sua família nas mãos da Virgem Maria.

0: vida sem fé. Eu não quero estar na escuridão. Eu quero sim agradecer esse Deus poderoso que é luz e realiza maravilhas na nossa vida. Eu te amo. Eu te amo, meu Senhor.
1: Como é bom acreditar.
0: Como é bom acreditar
1: em Deus.
0: Como é bom, como é bom.
1: Como é bom acreditar
0: nos ensinamentos.
1: Nos ensinamentos seus.
0: Levantar pela manhã.
1: Levantar pela manhã.
0: Agradecer.
1: Agradecendo ao Senhor.
0: Pela vida.
1: Pela vida, pela glória.
0: Pela paz.